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1: Logo mais conheceremos os dois últimos clubes classificados para as quartas de final da Copa do Brasil 2026 a partir das 8 da noite. O Corinthians encara o Internacional em Itaquera, precisando da vitória, já que perdeu o primeiro duelo em Porto Alegre por 2 a 0. O Vitória recebe o Atlético Paranaense no Barradão em Salvador e também precisa vencer, já que perdeu por 2 a 0. Técnico do Atlético, Odair Hellmann, fala como o Furacão deve se comportar diante do Leão Baiano.
2: Preparação é mental, é estudo com vídeos, olhando o comportamento do adversário, olhando o último jogo, tentando buscar os detalhes das possibilidades do que o Vitória pode usar como estrutura, mas a equipe está preparada para fazer o seu jogo, competir, para que a gente consiga a classificação. Um lançamento aos 48 e 58 pode fazer a diferença, então a equipe tem que estar preparada para jogar o jogo 90 minutos, independente do que acontecer durante a partida, tem que ter essa maturidade, tem que ter essa capacidade para jogar o jogo e no final a gente conseguir o tão sonhado objetivo nosso, que é a classificação.
1: Da Rádio Nacional em Brasília, Bruno Mendes.

A Polícia Federal tem intensificado o combate aos grupos que promovem a imigração ilegal em Minas Gerais. Só em 2026 já foram deflagradas 9 operações com esse objetivo no estado. A mais recente foi a Operação Ponto Final, realizada esta semana em Governador Valadares, no leste mineiro, onde foram cumpridos 4 mandados de busca e apreensão. Segundo a Polícia Federal, a investigação aponta que o grupo atuava havia anos aliciando pessoas interessadas em entrar ilegalmente nos Estados Unidos. Mais de 50 vítimas teriam sido agenciadas, entre elas idosos, jovens, adolescentes e até crianças. As investigações indicam que os migrantes eram levados por rotas clandestinas até a fronteira entre o México e os Estados Unidos. Alguns conseguiram entrar no país, outros foram presos pelas autoridades norte-americanas e deportados. A Polícia Federal também identificou casos de pessoas que entregaram altas quantias em dinheiro, além de veículos, imóveis e outros bens, mas sequer embarcaram para a viagem, acumulando prejuízos financeiros. Em outras situações, segundo a investigação, os agenciadores aproveitavam a vulnerabilidade das vítimas na região de fronteira para exigir novos pagamentos antes da travessia. Conforme a PF, a investigação continua para identificar todos os envolvidos, dimensionar a atuação do grupo e apurar a participação de outros beneficiários do esquema criminoso. De Belo Horizonte, da Rádio Inconfidência, Gustavo Abreu, para a Rádio Nacional.

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3: Você sabia que a pessoa gorda tem em seu corpo uma grande proporção de gordura, cuja densidade é menor do que a água? O magro possui apenas pele e ossos, sendo os ossos mais densos que a água. Portanto, a densidade média do gordo é menor do que do magro. Assim, ele boiará com grande facilidade. É, gordinho boia mais fácil.
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0: Uma nova lei torna as punições mais rígidas para quem produzir, divulgar ou comercializar conteúdo de violência sexual contra crianças e adolescentes por meio da internet ou das redes sociais. O projeto de lei de autoria do deputado federal Osmar Terra, do PL do Rio Grande do Sul, que torna hediondos diversos crimes relacionados à violência sexual digital contra menores, recebeu a sanção presidencial nesta quinta-feira. O texto aumenta as penas já previstas no Estatuto da Criança e do Adolescente. Nos casos de produção, filmagem ou registro de violência sexual contra crianças ou adolescentes, assim como a sua venda ou exposição, a pena atual é de 4 a 8 anos de reclusão e multa. O texto da nova legislação eleva essa punição para 4 a 10 anos de reclusão e multa. A pena é aumentada em 1/3 se a venda ou exposição ocorrer por meio da internet e das redes sociais. Em casos de armazenamento desse tipo de material, a punição passa dos atuais 1 a 4 anos de reclusão e multa para 3 a 6 anos de reclusão e multa. Também é prevista pena maior para o crime de aliciamento de crianças e adolescentes, passando de 1 a 3 anos de reclusão e multa para 3 a 5 anos de reclusão e multa. O ministro da Justiça e Segurança Pública, Wellington Lima e Silva, detalha outros pontos da lei, como o aumento de pena para o uso de inteligência artificial para simular a participação de crianças e adolescentes em conteúdos de violência sexual.
1: Essa lei criminaliza a criação de imagens realistas com rosto ou voz de menores por meio da inteligência artificial. Ela também pune o constrangimento a menores para a obtenção de imagens íntimas ou vantagens. Também podemos mencionar como inovação o aumento da pena em até 2/3 para quem oculta a identidade com o uso criminoso na internet. Também permite aquilo que se chama de ronda virtual legalizada, que é a varredura policial automatizada em ambientes digitais abertos.
0: Além da repressão penal, o texto prevê o atendimento psicológico e psicossocial às vítimas e testemunhas, como explicou o advogado-geral da União, Jorge Messias.
2: Na maioria das vezes, as vítimas, crianças e adolescentes e as testemunhas ficam sem o apoio do Estado. A partir da sanção desta lei, elas serão asseguradas estas medidas de acompanhamento psicossocial. E mais, será dever do Estado processar o agressor para reparar integralmente todo esse custo que vai ser gasto para oferecer o acompanhamento psicossocial.
0: Ao definir crimes relacionados à violência sexual contra crianças e adolescentes como hediondos, as punições se tornam mais duras e os benefícios para o condenado, como a fiança, indulto e progressão de pena, são cortados ou dificultados. Da Rádio Nacional em Brasília, Daniela Longuinho.

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0: Os games Fidget Spinner e Hand Spinner aparecem em destaque entre os mais baixados na lista da Google Play e da Apple Store. Os games lideram a lista de jogos gratuitos na Google Play, a loja de aplicativos para aparelhos com sistema Android. O jogo que simula o Spinner também está na 26ª posição na lista de aplicativos gratuitos mais baixados na Apple Store, loja virtual da Apple. A lista leva em conta todos os aplicativos. Aproveite!
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0: 11:08.
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2: O Facebook oferece ferramentas no aplicativo para celular que podem ajudar viajantes. Para começar, poucos usuários sabem que a rede social permite encontrar os locais nas imediações. Assim, fica mais fácil achar o endereço no mapa de um restaurante ou também de uma loja específica sem perder muito tempo. Além disso, é possível usar a barra de buscas do Facebook de forma mais inteligente, pesquisar em grupos e até encontrar eventos interessantes por perto via geolocalização. Aproveite também para salvar todos os links das suas dicas de viagem em listas privadas. Não é necessário baixar nenhum aplicativo extra, nem entrar em um computador. Os recursos mais práticos para usar o Facebook durante a viagem permitem encontrar estabelecimentos e espaços por perto. Para acessá-los no Android, basta tocar no menu indicado pelas três linhas no topo direito da tela e, em seguida, locais nas imediações. A busca do Facebook é mais inteligente do que você imagina. Por lá também é possível encontrar dicas de roteiros durante as viagens e, para isso, você deve tocar na barra do termo para buscar uma palavra-chave. Neste exemplo, podemos usar qualquer coisa que você deseja. Um parque, uma lanchonete, um restaurante e tudo deve ser sugerido com os locais próximos ou que possam ser do seu interesse no tema. Encontre a postagem sobre a viagem que deseja guardar e toque no botão localizado no topo direito do post. E depois disso, salvar link. Agora, para encontrar este conteúdo, basta tocar no menu do Facebook e encontrar o item Salvos. E então todos os seus conteúdos estarão lá.
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0: A Polícia Federal concluiu nesta quinta-feira um inquérito sobre a queda do avião da Voipass em Vinhedo, no interior de São Paulo, que matou 62 pessoas em agosto de 2024. 16 pessoas foram indiciadas por atentado contra a segurança do transporte aéreo, entre elas o dono da empresa, José Luiz Felício Filho, e o diretor de manutenção, Eric Consoli. A pena pode chegar a 25 anos de reclusão. Segundo a Polícia Federal, o acidente foi resultado de uma sucessão de falhas no sistema de degelo da aeronave, decisões erradas da tripulação e negligência na manutenção e na gestão da companhia. Pilotos de voos anteriores deixaram de registrar panes no diário técnico do avião, o que impediu reparos necessários. Além disso, o avião decolou mesmo com os limpadores de para-brisa quebrados e previsão de gelo severo na rota. A investigação aponta ainda que a Agência Nacional de Aviação Civil já tinha indícios de irregularidades na Voipass 11 meses antes da tragédia, o que levou a corporação a recomendar que o Ministério Público também avalie a responsabilidade do órgão regulador. Para o delegado André Ribeiro, da Polícia Federal de Campinas, responsável pela investigação, os indícios reunidos apontam para uma escolha consciente dos envolvidos e não para um simples erro de rotina.
1: As condutas reiteradas, a forma com que havia esses registros não era um fato isolado, isso demonstra que era de conhecimento de todos que as aeronaves poderiam ser expostas a perigo em razão, seja por parte da omissão ou da forma com que procediu. Assim, omissões deliberadas. Então havia vontade dessas pessoas em descumprirem os regramentos de segurança da aviação, fazendo isso por priorizar o aspecto econômico de não parar a operação.
0: Já a perícia técnica da Polícia Federal reconstituiu o acidente com a cooperação do CENIPA, o Centro de Investigação e Prevenção de Acidentes Aeronáuticos, e de autoridades francesas responsáveis por investigar o modelo de aeronave, já que o avião era um ATR-72500 fabricado pela ATR, joint venture entre a empresa francesa Airbus e a italiana Leonardo. O perito criminal federal Carlos Eduardo Palhares detalhou a sequência de alertas que soaram na cabine antes da queda da aeronave.
2: Existe uma gradação na deterioração da performance da aeronave e essa gradação ela está acompanhada de alertas. E cada um dos alertas deveria ser acompanhado de procedimentos operacionais, mas esses procedimentos eles não foram realizados. Seria possível sair da condição de gelo? Sim, se mudasse de altitude, poderia. Só que para mudar de altitude, tem que solicitar. Foi solicitado? Não tem registro de que foi solicitado.
0: O relatório também menciona que a Voipass acumulava mais de R$4 milhões em multas da ANAC, suspensas pela Justiça, e que a fiscalização da agência reguladora era contornada mesmo durante inspeções presenciais. Para a Polícia Federal, tratava-se de uma prática sistemática dentro da empresa e não de falhas isoladas de funcionários. Para quem perdeu familiares no acidente, a conclusão do inquérito trouxe de volta a dor, mas também deu um certo alívio pela responsabilização dos envolvidos. Fátima Albuquerque preside a associação que reúne parentes das vítimas do voo 2283. Ela perdeu a filha, a médica Ariane Albuquerque, de 34 anos, que estava a bordo. Há 2 anos, Fátima repete que a queda do avião não foi uma fatalidade.
3: Vocês viram que o indiciamento veio de pessoas que muitas vezes ganhavam muito pouco e que foram, de uma certa forma, aliciados e convencidos de forma a cometerem crimes, porque aquelas ações eram criminosas. Profissionais preparados, como engenheiro formado na USP, sabotando a fiscalização, colocando, fazendo gambiarra numa aeronave que poderia matar. Então eles sabiam, todos sabiam que aquela aeronave uma hora ia cair.
0: Agora cabe ao Ministério Público Federal decidir se apresenta denúncia criminal contra os 16 indiciados pela queda do avião da Voipass em Vinhedo. Em nota, a ANAC reiterou solidariedade aos familiares e amigos das 62 vítimas do voo 2283 e afirmou que não foi oficialmente notificada sobre supostos atos de improbidade administrativa envolvendo servidores da agência. Da Rádio Nacional em Brasília, Pedro Lacerda.

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2: Meia-noite e dois.
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Diquinha de suquinho gostoso para as gravidinhas de plantão. Suco de uva. Adicionando algumas uvas picantes em seu suco, você vai certamente ser o céu para o seu paladar, viu? Vamos aprender como fazer esse copo de suco de uva? Pegue cerca de 500 gramas de uva e esmague-as. Adicione-as em um liquidificador e deixe o suco ir se preparando por um minuto ou mais. Coloque o suco num recipiente e mantenha-o na geladeira. Adicione uma pitadinha de limão e, em seguida, sirva frio.

0: O julgamento no Supremo Tribunal Federal sobre a constitucionalidade da norma que proíbe jogos de azar, como bingos, jogo do bicho e caça-níqueis, foi suspenso nesta quinta-feira após um pedido de vista do ministro Flávio Dino. O magistrado pediu mais tempo para analisar o tema em conjunto com outras ações relacionadas às bets, às apostas online. Flávio Dino concordou com o voto do ministro relator Luiz Fux para manter a proibição dos jogos de azar, mas ressaltou que as loterias autorizadas pelo Estado são exceções à proibição penal, só sendo admitidas caso a distribuição dos lucros atenda a demandas sociais.
1: Nós precisamos responder a uma aparente contradição material entre, de um lado, corretamente, afirmarmos a validade e a vigência do dispositivo tipificador do jogo de azar com a simultânea atuação de empresas de jogos. Isso é possível haver congruência se nós considerarmos que isso se dá no terreno da exceção.
0: Anteriormente, o ministro Luiz Fux diferenciou esses jogos de azar das loterias legalizadas. Segundo o magistrado, os jogos clandestinos levam à incapacidade do jogador de avaliar os riscos envolvidos, o que justifica a intervenção do Estado na proteção da sociedade.
2: A relação entre o explorador do jogo e o apostador é estruturalmente assimétrica. De um lado, um agente empresarial que conhece com precisão matemática a expectativa negativa de retorno do produto. E mais do que isso, emprega mecanismos psicológicos que mantêm o consumidor em atividade voltada a impor prejuízo. De outro, um indivíduo, cujas decisões são sistematicamente moldadas por vieses que eles desconhecem e não controlam, muitas vezes desenvolvendo ou aprofundando patologias psíquicas graves.
0: Fux destacou ainda os riscos de que os jogos de azar sejam utilizados para lavagem de dinheiro e para fortalecer a atuação de organizações criminosas. O julgamento no STF avalia se a Constituição recepciona uma norma de 1941 que tipifica os jogos de azar como contravenção penal.

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1: O uso do GPS é gratuito, mas custa 2 milhões de dólares por dia para fazê-lo funcionar.
0: Você sabia?

0: 1h40.
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2: O rádio nasceu da pesquisa e descoberta de vários inventores e idealistas pelo mundo afora. 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

0: O grupo extremista Houthi reivindicou o ataque contra um acampamento militar no Iêmen. Ao menos 30 soldados morreram e dezenas ficaram feridos. O grupo também disse que atacou dois petroleiros sauditas, um no Mar Vermelho e outro no Golfo de Aden. Os Houthi, apoiados pelo Irã, lutam há anos contra o governo do Iêmen, que tem apoio da Arábia Saudita. A guerra civil no país já causou a morte de mais de 150 mil pessoas e provocou uma grave crise humanitária. O Irã analisa um projeto que prevê multa de até 20% da carga de navios que desrespeitarem as novas restrições de trânsito no Estreito de Hormuz. A informação é da Agência Iraniana de Notícias. O objetivo é aumentar o controle sobre a movimentação de embarcações na rota, considerada uma das mais importantes do mundo para o transporte de petróleo. A proposta também prevê taxas por serviços como combustível, seguro e monitoramento ambiental. A República Democrática do Congo confirmou 1.000 novos casos de ebola em apenas 10 dias. Segundo o governo, 3.200 pessoas tiveram um diagnóstico positivo para o vírus. Dessas, quase metade, 1.405 pessoas, morreram da doença. O diretor-geral da Organização Mundial da Saúde, Tedros Adhanom, afirmou que o surto de ebola no país africano está se espalhando a uma velocidade nunca vista antes. E que a resposta de controle também precisa ser mais rápida.
1: Com informações da agência Reuters, da TV Brasil em Brasília, William Martins.

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1: 2 e 2.

0: É verdade mesmo? Um americano foi condenado a 120 dias de prisão depois que a polícia descobriu que ele havia cortado um peixinho de aquário no meio durante uma briga doméstica em Bristol, nos Estados Unidos. Segundo o jornal Bristol Press, Juan Vega, de 33 anos, admitiu na justiça ser culpado do crime de violação da paz. Com isso, a denúncia de crueldade contra animais foi rejeitada.
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Foi sancionado nesta quinta-feira o projeto de lei que prorroga até 2030 o prazo para aplicação de recursos do FGTS, Fundo de Garantia do Tempo de Serviço, em operações de crédito destinadas a entidades hospitalares filantrópicas que atuam no SUS. A lei reabre o programa Caixa Hospitais FGTS, linha de crédito especial que utiliza recursos do Fundo de Garantia para financiar santas casas, hospitais filantrópicos e instituições sem fins lucrativos que atendem pessoas com deficiência e prestam serviços de forma complementar ao SUS. Para novas contratações, o programa contará com recursos da ordem de R$2,1 bilhão em apoio à rede hospitalar filantrópica do país. Atualmente, a Caixa já possui negócios que ultrapassam R$1,5 bilhão com 78 entidades do setor. Segundo o Ministério da Saúde, na assistência às pessoas com câncer, 205 dos 338 estabelecimentos habilitados para o atendimento oncológico de alta complexidade no país são filantrópicos, o equivalente a 60% da rede. O Brasil conta com 1.525 hospitais filantrópicos distribuídos em 1.145 municípios, com atuação em áreas como emergência, terapia intensiva e tratamento de doenças crônicas. Da Rádio Nacional em Brasília, Daniela Longuinho.

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3: Não acredito.
4: A menor ilha habitada do mundo fica no estado de Nova York e é chamada de Just Enough Room. Um quarto é suficiente, na tradução. E de fato, lá só cabem uma árvore e uma casa.
2: Você sabia?

0: 3:38.
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3: A praça Times Square, nos Estados Unidos, foi chamada de Longacre Square, até a sede do jornal The New York Times se mudar para lá em 1904.
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2: Não acredito.
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0: Ameaças de demissão, promessas de vantagens ou cobranças sobre o voto. Essas práticas são exemplos de assédio eleitoral. Para reforçar o combate ao problema, as Justiças Eleitoral e do Trabalho e os Ministérios Públicos Eleitoral e do Trabalho assinaram nesta quinta-feira, em Brasília, um acordo de cooperação técnica inédito que integra a campanha No Meu Voto Mando Eu. Na prática, o acordo entre as quatro instituições formaliza um mecanismo que já existia na Justiça do Trabalho, um identificador específico dentro do sistema eletrônico de processos, usado para localizar e monitorar casos de assédio eleitoral. Uma atualização feita em julho deste ano reforçou essa ferramenta e passou a exigir que juízes comuniquem automaticamente o Ministério Público do Trabalho e o Ministério Público Eleitoral assim que identificarem em uma ação fatos que possam configurar esse tipo de assédio. As informações também passam a ser enviadas de forma automatizada ao Conselho Superior da Justiça do Trabalho e às corregedorias regionais, com acompanhamento mensal dos casos. Ao discursar no evento, o presidente do TSE, ministro Cássio Nunes Marques, afirmou que o acordo fortalece a proteção da liberdade do voto e que tentativas de pressionar trabalhadores violam não apenas direitos individuais, mas comprometem a integridade do processo democrático. Por isso, defendeu que a resposta das instituições não pode se limitar à repressão, devendo priorizar também prevenção, informação e conscientização.
1: A democracia pressupõe que a cidadã e o cidadão formem sua convicção de maneira autônoma, sem pressões ou qualquer espécie de interferência indevida.
0: Um levantamento do Conselho Superior da Justiça do Trabalho identificou 688 processos sobre o tema entre maio de 2024 e junho deste ano, entre mais de 5 milhões de petições analisadas. Para o presidente do TST, ministro Vieira de Mello Filho, o assédio eleitoral atinge a dignidade do trabalhador.
2: Combater o assédio eleitoral significa, portanto, defender o trabalho digno e, na sua essência, a própria democracia.
0: O Ministério Público do Trabalho também registra o crescimento das denúncias, de 98 casos em 2018 para 2.300 em 2022 e 709 notícias de fato nas eleições municipais de 2024. O Procurador-Geral do Trabalho, Glaucio Araújo de Oliveira, afirma que a medida protege um direito essencial do trabalhador.
3: Envolve a liberdade do trabalhador, eleitor, de expressar sua manifestação de vontade nas urnas, sem qualquer ingerência do poder econômico, ingerência política.
0: Mais informações sobre a mobilização estão disponíveis na página da campanha no endereço www.tst.jus.

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2: Você sabe por que quase todo mundo necessita de óculos na velhice? Porque o olho humano não foi feito para durar o tempo que felizmente já se vive. Hoje a vida se prolonga até 80, 90 ou até 100 anos. E verifica-se que, infelizmente, os olhos de quase todas as pessoas idosas necessitam de ajuda médica, clínica ou cirúrgica para manter uma visão útil. Na famosa vista cansada, que começa ao redor dos 40 anos, aqueles indivíduos que não são míopes, surge uma dificuldade progressiva de enxergar de perto. É um relógio biológico extremamente preciso. Todos terminam precisando de óculos na velhice. Alguns pra longe, outros pra perto. E a grande maioria das pessoas pra ambos.
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0: O número de casos de síndrome respiratória aguda grave manteve tendência de queda em grande parte do país entre 26 de julho e 1º de agosto, segundo a nova edição do boletim Infogripe da Fiocruz, divulgado nesta quinta-feira. Apesar do cenário favorável, 14 estados apresentam incidência em nível de alerta, risco ou de alto risco. São eles: Acre, Amazonas, Bahia, Goiás, Maranhão, Mato Grosso do Sul, Minas Gerais, Paraná, Rio Grande do Sul, Rio de Janeiro, Roraima, Santa Catarina e Sergipe. Os casos graves por influenza B continuam aumentando em alguns estados do Centro-Sul, mas mostram sinais de desaceleração do crescimento no Rio de Janeiro e em Santa Catarina e manutenção da queda no Ceará, Distrito Federal, Goiás, Maranhão, Mato Grosso do Sul, Paraná e São Paulo. Tatiana Portela, pesquisadora da Fiocruz, detalha o cenário dos casos associados ao vírus sincicial respiratório, que seguem altos em Minas Gerais, Paraná, Rio de Janeiro, Roraima, São Paulo, Santa Catarina, Sergipe e Rio Grande do Sul.
1: A gente observa, né, já uma queda das hospitalizações pelo vírus sincicial respiratório, que tem puxado, né, na maioria deles, essa queda das hospitalizações por SRAG nos estados. Mas, né, esses casos graves por VSR ainda estão altos em boa parte dessas regiões, mesmo com essa tendência de queda.
0: Em relação à Covid-19, há um leve sinal de aumento de casos graves no Maranhão e no Amazonas, embora os registros semanais ainda estejam em patamar baixo. O boletim destaca também que o período de sazonalidade da influenza A já se encerrou em boa parte do país. Mesmo assim, o número de infecções graves pelo vírus continua alto em Minas Gerais e Roraima. A pesquisadora Tatiana Portela, da Fiocruz, orienta sobre como se prevenir e explica quais são as recomendações para quem já apresenta sintomas gripais.
1: Então, é importante usar máscaras dentro dos postos de saúde, evitar ter contato, né, com pessoas que têm sintoma de gripe ou resfriado, manter as mãos sempre limpas. E caso alguém já esteja aí com sintoma de gripe ou resfriado, o ideal é ficar em casa em isolamento para evitar transmitir esse vírus para outras pessoas. Mas se não for possível fazer esse isolamento, a gente pede para que a pessoa saia de casa usando uma boa máscara.
0: Também é fundamental manter em dia a vacinação contra os principais vírus que causam síndrome respiratória aguda grave, como os imunizantes contra influenza, Covid-19 e vírus sincicial respiratório. Da Rádio Nacional em Brasília, Daniela Longuinho.

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1: É verdade mesmo? Uma empresa que administra uma usina nuclear na República Tcheca foi obrigada a pedir desculpas na semana passada por ter organizado um concurso de garotas sem biquíni que daria uma vaga de estágio. É isso mesmo. O conglomerado de energia CES foi responsável pelo concurso, que reuniu 10 estudantes. As jovens tiraram fotos em uma das torres de usina de Timely. No Facebook, a garota que recebesse mais votos ganharia um estágio de 14 dias na usina.
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1: É verdade mesmo?

0: 5:41.
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1: Os games Fidget Spinner e Hand Spinner aparecem em destaque entre os mais baixados na lista da Google Play e da Apple Store. Os games lideram a lista de jogos gratuitos na Google Play, a loja de aplicativos para aparelhos com sistema Android. O jogo que simula um spinner também está na 26ª posição na lista de aplicativos gratuitos mais baixados na Apple Store, loja virtual da Apple. A lista leva em conta todos os aplicativos. Aproveite!
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O Superior Tribunal de Justiça decidiu nesta quinta-feira punir o ministro Marco Buzzi com o afastamento de suas funções, além de propor a perda do cargo. A decisão foi tomada após a apuração de denúncias de crimes sexuais contra o magistrado. O tribunal reconheceu por unanimidade que o ministro Buzzi cometeu infrações disciplinares. Dos 28 ministros, apenas 4 divergiram em relação à punição, defendendo a aposentadoria compulsória em vez da perda do cargo. O magistrado foi julgado por 2 acusações de crimes sexuais. Uma delas foi feita por uma jovem de 18 anos que afirmou ter sido vítima de importunação sexual durante um banho de mar. Outra denúncia foi feita por uma servidora pública que relatou ter sofrido assédio sexual no gabinete do ministro do STJ. Nesta quinta-feira, a Procuradoria-Geral da República alterou sua posição no julgamento, pedindo a perda do cargo do ministro. Ainda cabe recurso ao Supremo Tribunal Federal. O Conselho Nacional de Justiça ainda vai analisar o pedido de perda do cargo. Com a decisão do STJ, o ministro vai permanecer afastado de suas funções, recebendo remuneração proporcional ao tempo de contribuição. Buzzi já estava afastado desde fevereiro. Nesta semana, o CNJ extinguiu a aposentadoria compulsória como punição máxima para magistrados, aprovando regras que permitem a perda do cargo. Marco Buzzi nega qualquer comportamento criminoso ou inadequado. Por meio de nota, a defesa do ministro disse que respeita a decisão do plenário, mas discorda dos argumentos usados para fundamentar a condenação. Os advogados afirmaram que foram reunidas inúmeras provas que mostram que os fatos relatados pelos denunciantes ou não aconteceram ou não poderiam ter ocorrido diante dos elementos objetivos constantes dos autos. Da Rádio Nacional em Brasília, Gésio Passos.

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0: Você sabia?
1: Antigamente, a arte era uma espécie de esporte olímpico. Entre os anos de 1912 e 1948, as pessoas competiam fazendo esculturas, músicas, pinturas e até mesmo arquitetura.
0: Você sabia?

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0: O julgamento no Supremo Tribunal Federal sobre a constitucionalidade da norma que proíbe jogos de azar, como bingos, jogo do bicho e caça-níqueis, foi suspenso nesta quinta-feira após um pedido de vista do ministro Flávio Dino. O magistrado pediu mais tempo para analisar o tema em conjunto com outras ações relacionadas às bets, às apostas online. Flávio Dino concordou com o voto do ministro relator Luiz Fux para manter a proibição dos jogos de azar, mas ressaltou que as loterias autorizadas pelo Estado são exceções à proibição penal, só sendo admitidas caso a distribuição dos lucros atenda a demandas sociais.
1: Nós precisamos responder a uma aparente contradição material entre, de um lado, corretamente, afirmarmos a validade e a vigência do dispositivo tipificador do jogo de azar com a simultânea atuação de empresas de jogos. Isso é possível haver congruência se nós considerarmos que isso se dá no terreno da exceção.
0: Anteriormente, o ministro Luiz Fux diferenciou esses jogos de azar das loterias legalizadas. Segundo o magistrado, os jogos clandestinos levam à incapacidade do jogador de avaliar os riscos envolvidos, o que justifica a intervenção do Estado na proteção da sociedade.
2: A relação entre o explorador do jogo e o apostador é estruturalmente assimétrica. De um lado, um agente empresarial que conhece com precisão matemática a expectativa negativa de retorno do produto. E mais do que isso, emprega mecanismos psicológicos que mantêm o consumidor em atividade voltada a impor prejuízo. De outro, um indivíduo, cujas decisões são sistematicamente moldadas por vieses que eles desconhecem e não controlam, muitas vezes desenvolvendo, aprofundando patologias psíquicas graves.
0: Fux destacou ainda os riscos de que os jogos de azar sejam utilizados para lavagem de dinheiro e para fortalecer a atuação de organizações criminosas. O julgamento no STF avalia se a Constituição recepciona uma norma de 1941 que tipifica os jogos de azar como contravenção penal. Explorar essa atividade em lugar público ou acessível pode resultar em pena de prisão de 3 meses a 1 ano, além de multa. Os ministros da corte vão definir se essa legislação contraria princípios constitucionais como a livre iniciativa, às liberdades fundamentais e a ordem econômica. A decisão terá repercussão geral e valerá para cerca de 3 mil ações que estão em tramitação sobre o assunto. Após pedido de vista, o ministro Flávio Dino terá 90 dias para devolução do processo para julgamento. Da Rádio Nacional em Brasília, Gésio Passos.

Forma complementar ao SUS. Para novas contratações, o programa contará com recursos da ordem de 2 bilhões e 100 milhões de reais em apoio à rede hospitalar filantrópica do país. Atualmente, a Caixa já possui negócios que ultrapassam 1 bilhão e 500 milhões de reais com 78 entidades do setor. Segundo o Ministério da Saúde, na assistência às pessoas com câncer, 205 dos 338 estabelecimentos habilitados para o atendimento oncológico de alta complexidade no país são filantrópicos, o equivalente a 60% da rede. O Brasil conta com 1.525 hospitais filantrópicos distribuídos em 1.145 municípios, com atuação em áreas como emergência, terapia intensiva e tratamento de doenças crônicas. Da Rádio Nacional em Brasília, Daniela Longuinho.

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1: 8 e 4.

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1: Um homem foi flagrado andando pelas ruas de Fort Lauderdale, nos Estados Unidos, nessa última terça-feira. A cena por si já é inusitada, mas a história ficou ainda mais insólita depois que o FBI informou que o suspeito havia roubado um banco. O rapaz acabou preso quando foi às ruas jogar o dinheiro roubado para pedestres. Às autoridades, o homem destacou que protagonizou a cena para chamar a atenção, já que gostaria de iniciar a carreira como comediante.
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0: Ela pode ser física ou verbal, no pré-natal ou no parto. A violência obstétrica vitima milhares de mulheres todos os dias. Ela inclui tratamento humilhante, privação de acompanhante e realização de procedimentos não necessários. Inaceitável de todas as formas. A denúncia pela mãe deve ser um recurso amplamente utilizado.
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2: Oi, oi, gente amiga desse nosso programa, que hoje tem mais é que engrossar o coro da música do cordelista Tião Simpatia, ele que faz parte do Instituto Maria da Penha e que canta não só a Lei 11.340 de 2006, como também anima até as escolas a cantarem que as mulheres do Brasil merecem uma vida sem violência.

0: E na carona da música do Tião Simpatia, queremos, para muito além da própria Maria da Penha, homenagearmos aquelas que, bem antes da lei, já nos idos dos anos 80 e principalmente pós-88, arregaçaram as mangas num consórcio para fazerem valer a nossa segurança, o nosso direito a uma vida sem violência, né? Pelo bem viver. E entre elas, nós temos uma decana, digna de todas as homenagens, e não por acaso, logo mais, neste 7 de agosto, ela estará no centro do seminário que vai discutir os desafios e as inovações da Lei Maria da Penha na OAB Distrito Federal. Então, é com muito orgulho, muito prazer e muito amor que a gente recebe a nossa querida Yaris Cortez, que do alto dos seus 86 anos, com muita garra e muita lucidez, vai nos dar lições de cidadania. Aplausos para você, minha querida Yaris Cortez. Tudo bem, meu amor?
1: Tudo bem, Mara. É um prazer estar com você e principalmente falando sobre a lei de violência doméstica.
0: Pois é. A 11.340 de 2006, né? Agora, Yaris, vamos nos valer da sua experiência de vida. Como uma mulher que nasceu em 1940, gostaria muito que você explicitasse o que era a violência doméstica contra as mulheres no Brasil naquela época, não é?
1: Era muito triste, viu? Na minha casa eu nunca vi isso, porque meu pai era uma pessoa muito delicada, era apaixonado por mamãe, e mamãe, os dois com 60, 80 anos, eles passeavam de mão dada todo dia, então eu via muito amor na minha família. Mas fora da minha família doméstica, né, eu via muita violência, era assim, e as mulheres se calavam, não vou dizer, todas tinham vergonha de ter apanhado. Ah, um tapinha não dói, pronto. Aí era, não, ele pediu perdão, ele me... É, na família e nas amizades mais, né? Mais do que na família. Uhum. Mas os homens batiam, depois davam presente, aí as mulheres, não, ele bateu, mas me deu um relógio, me deu um perfume. Então era assim, né?
0: Porque era vergonhoso também para as mulheres, né? Abrirem a intimidade do lar para a vizinhança, enfim. É difícil mesmo lidar com isso. Mas depois desses anos, né? 40, 50, 60, a gente chega em 70 com um crime que foi, digamos assim, um divisor de águas, né? Que foi o crime de Dock Street, né?
1: Ah, sim, foi. Foi o Dock Street, foi famoso mesmo. Inclusive, eu fui no Rio de Janeiro, na CEP, e eu fui ver o julgamento que a gente ficou do lado de fora, com bandeiras e gritando, quem ama não mata, quem ama não mata. Mas era muito comum os homens, dependendo do seu status, serem absorvidos, né? As mulheres nem denunciavam, porque tinham vergonha, eles ameaçavam se denunciar, aí eu deixo de lhe dar a pensão, assim, aquelas coisas que a gente sabe que ainda hoje tem, mas em menos proporção, né?
0: Sim.
1: As mulheres estão, hoje em dia, mais atentas.
0: Pois é, agora vale lembrar que Ângela Diniz acabou se revelando um ícone, né? Já que ela era uma socialite e foi assassinada pelo então namorado Dock Street em 1976. E ali foi um estopim, né? Das mulheres brasileiras se unirem em passeatas, gritando essas palavras de ordem que você recorda agora, quem ama não mata, né?
1: Isso mesmo.
0: Desgraçadamente, de lá para cá, Ângela Diniz, assassinada e condenada, diga-se de passagem, por uma sociedade que, inclusive, duvidava muito da honestidade dela, né? Porque sempre tinha esse pressuposto, né, Yaris?
1: Ela mereceu. Essa palavra, ela mereceu, a gente escutava muito. Até de próprias mulheres, de outras mulheres, as amigas deles, se ela tivesse se comportado direito, se ela não tivesse feito o que fez, aí não tivesse largado ele, para que largar?
0: Incrível. E ainda em 79, eu me lembro bem, Viva Maria ainda estava sendo gestado, a gente viveu uma revolta, porque no primeiro julgamento de Dock Street, ele foi sentenciado a 18 meses de reclusão, depois a pena foi reduzida a partir da alegação de legítima defesa da honra, né? Então, esse posicionamento do júri foi o que gerou essa revolta dos movimentos feministas da época, né? E no julgamento de 81, finalmente, ele foi condenado a 15 anos de prisão. E 81 foi o ano de criação do nosso Viva Maria. A gente incansavelmente ligava para Yares para falar como é que é essa história, Yares. Quem ama não mata, né, minha amiga?
1: Olha, eu não me esqueço de jeito nenhum. Eu estava em Ceilândia, aí você queria falar comigo e marcou o horário. Aí quando eu disse para as meninas da reunião que eu estava, eu preciso falar com Mara Regia, que ela está esperando que eu ligue para ela. Aí eu fui para um orelhão. Se lembra disso? Eu fui para o orelhão para ligar para você e as moças que estavam comigo vieram todinhas, ficaram assim perto de mim, queria escutar eu falar com Mara Regia. Aí você perguntando e eu respondendo, aí formou uma fila. E um homem chegou e disse assim: tá bom, eu quero, preciso telefonar, saia do orelhão. Aí as mulheres foram para cima dele, empurrando, dizendo: ela está falando com Mara Regia. Tá vendo que eu estou dando entrevista na Mara Regia? Aí o homem ficou assim: mas era. Aí o senhor espera. Aí botou o homem lá para fora, aí ele foi procurar outro orelhão.
0: Pois é, são histórias do Viva Maria que o rádio conta, e eu espero logo mais, a partir das 18h20, mais ou menos, ouvir de você essas lembranças e o quanto foi árdua a nossa luta até chegarmos a 2006 com a sanção dessa lei Maria da Penha, que é Maria, é mulher, e vamos nós tentando avançar frente aos novos desafios, né? Porque agora existe a violência vicária, existe a lei do feminicídio, né? Se fosse hoje, quantos anos de cadeia você acredita que Dock Street, por ter matado Ângela Diniz, mofaria na prisão? Porque agora é crime hediondo, né?
1: Prisão perpétua.
0: Prisão perpétua, né? Até morrer, tem que ficar enjaulado, né? É por isso que na rodoviária, anteontem, quando nós estávamos celebrando a lei junto às nossas Marias lá, relembrando os tempos em que a gente tantas vezes esteve pedindo, inclusive, a adesão das mulheres às nossas propostas constituintes, né? Um dos motoristas que estava lá estacionando o ônibus chegou e disse: isso aí! Que Maria da Penha, essa pior lei do mundo. A gente ri, mas é para chorar, né?
1: Porque estou lá atrás.
0: Então é isso, minha amiga. Vamos nos animar agora para estarmos juntas nessa homenagem e podermos refletir um pouco mais sobre os desafios que temos que enfrentar, porque apesar da lei, da punição criminal, infelizmente, o número de feminicídios no Brasil ainda é alarmante, né, minha amiga?
1: Enquanto não tiver uma educação em casa, não acaba com essa violência no meio.
0: Para essa cultura tão arraigada, né, no seio da sociedade brasileira, só mesmo a escola e também a participação de toda a comunidade, né? Porque sem isso a gente vai continuar enxugando gelo. Mas vamos lá, vamos acreditar que em breve teremos a reedição, inclusive, dos parâmetros curriculares para as questões de gênero, raça, etnia, como outrora a gente desfrutou, né? Então, a esperança é a última que morre, né, Yares?
1: A minha não morre nunca.
0: E você também, eternamente na luta, na vida. Viva você, beijos, até mais.
1: Beijo, tchau.
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4: 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Diquinha de suco saudável de saúde para as gravidinhas. Suco de goiaba. A goiaba é uma fruta que cura, viu? Bem como evita problemas relacionados à constipação durante a gravidez. Você precisa de 2 goiabas, 2 colheres de açúcar, suco de limão e um pouco de suco de gengibre. Ferva as goiabas e espere esfriar. Adicione-as em um liquidificador para preparar o suco. Coloque o suco de gengibre e limão também. Adicione alguns cubos de gelo na bebida e beba fresco.

0: 954.
1: Você sabia?
2: Não acredito.
3: O cara que inventou o Guinness Book não conseguiu encontrar informações sobre qual era a ave de caça mais rápida e ficou com tanta raiva que criou um jeito próprio de guardar todos os recordes em um só lugar.
1: Você sabia?

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0: As ruas do Centro Histórico de Salvador recebem até domingo a Flipelô, Festa Literária Internacional do Pelourinho. Esta edição celebra uma década de existência do evento e também os 40 anos da Fundação Casa de Jorge Amado, responsável pela organização da iniciativa. A instituição é considerada referência nacional na preservação e difusão da literatura e da cultura brasileira. Ângela Fraga, presidente da Fundação Casa de Jorge Amado, destaca a importância deste momento.
1: Essa edição da Flipelô é realmente muito especial. Estamos comemorando 10 anos de realização da festa. Ela já integra realmente um calendário de eventos da cidade, o que nos deixa muito envaidecidos e felizes de conseguir, né, emplacar um evento literário com tanta solidez quanto a Flipelô vem se revelando. E esse ano, além de tudo, a gente ainda tem essa força em comemorar a Flipelô dentro das atividades, das promoções de eventos comemorativos pelos 40 anos da Fundação Casa Jorge Amado.
0: A festa conta com a participação de 6 escritores internacionais, de países como Angola, Portugal e Estados Unidos, e nomes nacionais de peso, como explica Ângela Fraga.
1: Carla Madeira, Milton Ratum, Tiganá Santana, tem o Leonésio Nossa, ele tem uma biografia de Guimarães Rosa, Aline Bey cativando aí o público mais jovem. E a gente tem também uma grande novidade, que é a coedição com a Companhia das Letras de um livro de cartas entre Jorge Amado e Érico Veríssimo.
0: Outra atração de destaque é a escritora baiana Bárbara Carini, uma das vozes mais relevantes do debate sobre educação e racialidade no Brasil, vencedora do Prêmio Jabuti 2024 pela obra Como Ser um Educador Antirracista. A presidente da Fundação Casa de Jorge Amado fala sobre a presença dela e do caráter diverso do evento.
1: Essa participação, escritores como Bárbara e como tantos outros, refletem a diversidade do evento, né? A gente tem uma curadoria múltipla, trabalha em equipe. Isso faz com que a Flipelô tenha um DNA muito dela, muito próprio, que é abordar vários temas, várias tribos, vários pensamentos de uma forma harmônica e democrática.
0: A grande homenageada desta edição é a poeta baiana Miriam Fraga, reconhecida pela publicação de mais de 20 livros e intensa publicação em jornais e revistas. Entre os temas de sua obra estão questões sociais do Nordeste e a construção do feminino. Ângela Fraga justifica a escolha da autora.
1: Ela foi a grande idealizadora do evento. Ela teve essa ideia de realizar uma festa literária no Pelourinho e terminou que ela não conseguiu ver isso, né? Ela partiu antes. Então, esse ano também a gente tem um marco dos 10 anos de sua morte. E aí a gente achou justo, né? Além dela ser também uma idealizadora da própria instituição. Ela foi instituidora junto com Jorge Amado, com Zélia, com tantos outros amigos da Fundação.
0: Toda a programação da Flipelô é gratuita. O evento é apresentado pelo Ministério da Cultura e conta com co-realização do SESC. Da Rádio Nacional no Rio de Janeiro, Carolina Pessoa.

0: Você sabia?
1: Não acredito.
2: A menor ilha habitada do mundo fica no estado de Nova York e é chamada de Just Enough Room. Um quarto é suficiente, na tradução. E de fato, lá só cabem uma árvore e uma casa.
0: Você sabia?

0: 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Ver aquele sorriso de gratidão não tem preço e vale qualquer esforço. Faz parte da natureza humana ajudar o outro. Basta observar uma criança. Ela não para pensar quando vê um amiguinho precisando de ajuda. Por isso, convido você a procurar em sua cidade, em seu bairro, projetos nos quais você possa contribuir. Não é necessário muito. Algumas horas por semana e você sentirá o seu coração mais vivo, semeando gratidão por onde passa.
1: 11 e 6.

0: O uso do Pix como forma de pagamento avançou em bares e restaurantes e redes de comida rápida. As regiões Norte e Nordeste lideram. De acordo com a Associação Brasileira de Bares e Restaurantes, uma em cada cinco compras presenciais em todo o país é paga pelo Pix. Não dá para dizer que a digitalização do consumo não esteja mais popular. A pesquisa da Abrazel mostra que a adesão ao Pix se tornou mais forte entre as empresas menores, na comparação com dados de 2024. Nos estabelecimentos com faturamento de até R$ 130 mil reais por ano, esse meio de pagamento digital responde hoje por quase um terço das vendas presenciais. Conforme a empresa se torna maior, a tendência é o uso do Pix ser menor. Mas mesmo naquelas com faturamento anual superior a R$ 1 milhão, ele continua importante, correspondendo a até 17% das vendas. O uso também varia conforme o tipo de estabelecimento. Uma em cada quatro vendas em redes de alimentação rápida em todo o país é pelo Pix, uma proporção maior que em restaurantes especializados, bares e casas noturnas. E a região norte continua liderando o uso do Pix. O Nordeste aparece em seguida. Nas demais regiões, esse meio de pagamento digital ocupa a terceira posição. Se o uso do Pix cresceu de um lado, o pagamento com dinheiro em espécie caiu para cerca de 8% do total de vendas presenciais. Já o cartão de crédito continua liderando em todas as regiões, com mais de 40% das vendas, seguido pelo cartão de débito, com 25%. O levantamento da Abrazel foi realizado em mais de 2 mil pontos comerciais. Com informações da Agência Brasil, da Rádio Nacional em São Luís, Gabriel Correa.
1: Você sabia?
2: Um adulto é formado por 7 octilhões de átomos. Isso é um número 7 seguido de um monte de zeros. Só a título de comparação, há apenas 300 bilhões de estrelas na nossa galáxia.

Olá. A gente decidiu fazer o seguinte, tocar uma música de cada disco, algumas do disco novo, e depois a gente tem umas surpresas para vocês. Um, dois, três e...

Ah, obrigado. Eu ia cantar assim, nós assistimos a MTV também. Mas aí eu pensei assim, pô, eu posso me enrolar e vai pegar mal. Agora a música mais difícil de todas. Portanto, se a gente tiver que gravar 20 vezes, vocês tenham bastante paciência. Eu nunca sei a letra dessa música, a gente nunca sabe tocar. Mas a gente achou que é uma música especial, então a gente vai tocar essa pra vocês. Ok? Com arranjo que virou uma coisa tipo assim, um fado grego. Vamos lá. Essa chama Índios.

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0: Meio-dia e sete.
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3: Você sabia?
4: Não acredito.
5: O continente africano é o único que fica localizado em todos os quatro hemisférios. Tanto o Equador quanto o meridiano primário atravessam seu território.
3: Você sabia?

0: Moradores da cidade do Rio de Janeiro receberam três alertas severos da Defesa Civil para ventos fortes e chuvas na manhã desta sexta-feira. As mensagens foram enviadas por volta das 5 da manhã e orientavam a população a evitar deslocamentos e buscar um lugar seguro. O governo do estado informou que acompanha as condições meteorológicas previstas. Como medida preventiva, as aulas nas escolas da rede estadual de ensino e da rede FAETEC estão suspensas nesta sexta-feira. Equipes do Centro Estadual de Monitoramento e Alerta de Desastres Naturais, da Defesa Civil e do Corpo de Bombeiros estão mobilizadas e em contato com os municípios para acompanhar os efeitos das rajadas de vento no estado. Na capital, o Centro de Operações Rio informou que o município permanece em estágio 2 desde as 19h05 desta quinta-feira. O nível 2 é o segundo de uma escala de 5 e indica o risco de ocorrências de alto impacto na cidade. A previsão é de rajadas superiores a 90 km por hora ao longo desta manhã. Com a aproximação da frente fria, o céu deve ficar parcialmente nublado a nublado, com possibilidade de pancadas isoladas de chuva a partir do fim da tarde. Por causa das condições meteorológicas, a Prefeitura da cidade do Rio de Janeiro suspendeu as aulas da rede pública municipal. A Universidade do Estado do Rio de Janeiro também suspendeu as atividades presenciais em todos os campi, mantendo apenas os serviços essenciais. As autoridades recomendam evitar deslocamentos desnecessários e atividades ao ar livre, principalmente no mar. Também é importante não permanecer próximo a árvores, postes, placas, andaimes e outras estruturas que possam cair e não buscar abrigo sobre árvores ou coberturas metálicas. Se houver queda de árvore ou contato com fios elétricos, a recomendação é não se aproximar, porque a rede pode estar energizada. Em casa, a orientação é manter portas e janelas fechadas e fechar o registro de gás. Em caso de falta de energia, é preciso ter cuidado com o uso de velas para evitar incêndios. A população deve acompanhar as atualizações dos órgãos oficiais. Para receber gratuitamente os alertas da Defesa Civil por SMS, basta enviar o CEP para o número 40.199. Em caso de emergência, os telefones são 193 do Corpo de Bombeiros e 199 da Defesa Civil. Da Rádio Agência Nacional no Rio de Janeiro, Patrícia Serrão.
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0: Você sabia?
1: Não acredito.
2: A praça Times Square, nos Estados Unidos, foi chamada de Longacre Square, até a sede do jornal The New York Times se mudar para lá em 1904.
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1: Não acredito.
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0: Felicidade. O que é felicidade? Onde pode ser encontrada? No fundo dos nossos corações, sabemos que ela está nas coisas mais simples. Na pureza das atitudes, nas alegrias compartilhadas. Cultive cada vez mais esse estado de plenitude que o faz ver a vida com os olhos da alegria, sentindo gratidão por cada amanhecer. Para que esses sentimentos se façam cada vez mais presentes, procure cultivar os pensamentos positivos, de empoderamento e incentivo. A conversa interior é muito importante para atrair coisas boas para perto de nós. Assim, a felicidade é multiplicada.
1: 1 e 5.

0: 1:14.
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4: A Lei Maria da Penha, principal instrumento de combate à violência doméstica e familiar contra a mulher no Brasil, revolucionou o tratamento dado a esses crimes, que antes eram frequentemente considerados de menor potencial ofensivo. Desde então, a norma passou por pelo menos 18 alterações aprovadas pelo Congresso Nacional. Entre os avanços mais significativos está a criação do crime de descumprimento de medida protetiva em 2018. Antes dessa mudança, o agressor que ignorava uma ordem judicial de afastamento não respondia por um crime específico. Outra inovação relevante veio em 2019, quando delegados de polícia e policiais passaram a poder conceder medidas protetivas emergenciais em situações de risco iminente, especialmente em municípios onde não há juiz disponível no momento da ocorrência. Especialistas, como a gerente de comunicação social da Associação Fala Mulher, Carla Jara, destacam que a Lei Maria da Penha superou o caráter puramente criminal, mas reconhecem que o cenário atual ainda impõe grandes obstáculos.
5: A rede de proteção, ela evoluiu muito, né, nos últimos anos, principalmente, né, com a ampliação de serviços especializados, teve aí, né, maior articulação entre as políticas públicas, né, que são a assistência social, a saúde, a segurança e a justiça. Mas ainda existem os desafios que é importante trazer, né, como a insuficiência de serviços em algumas regiões do Brasil, a demora em alguns atendimentos, né, por questão de demanda, principalmente na questão da saúde mental.
4: Em 2025, a Lei Maria da Penha passou a prever a monitoração eletrônica do agressor por meio do uso de tornozeleira eletrônica durante o cumprimento de medidas protetivas. Outras mudanças incluem a criação de um Cadastro Nacional de Condenados por Violência contra a Mulher e novos conceitos relacionados à violência vicária, quando o agressor utiliza filhos ou familiares para atingir a vítima, além do endurecimento das consequências para os condenados. A violência doméstica tem várias formas, porém as fases desse ciclo possuem uma dinâmica parecida na maioria dos casos, como descreve Rosana Piero Sete, advogada e presidente da ONG Recomeçar, que presta assistência a mulheres, crianças e adolescentes vítimas de violência.
6: O principal sinal é o afastamento social, quando a mulher deixa de receber visitas ou conversar livremente com familiares e amigos. Outros sinais de alerta incluem controle excessivo por parte do parceiro, mudança na forma de se vestir, queda da autoestima, comportamento ansioso ou depressivo, além de sinais físicos, como o aparecimento de marcas e lesões.
4: Duas décadas depois de sua criação, a Lei Maria da Penha continua sendo considerada um dos mais importantes marcos da defesa dos direitos das mulheres no país, servindo como referência internacional no enfrentamento à violência de gênero. Da Rádio Nacional, no Rio de Janeiro, Tatiana Alves.
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1: Você sabia?
2: O caixa eletrônico mais remoto do mundo fica na Antártica. Ele atende cerca de 1.000 residentes de uma base científica. É sério isso? Pra que precisam de dinheiro lá?
1: Você sabia?

0: momento do nascimento é um dos mais delicados e especiais para a mamãe e seu bebê. Mas antes do grande momento, muitas dúvidas surgem e entre elas está a escolha entre parto normal e cesárea. No Brasil, o número de cesáreas é super elevado. Mas você sabia que os benefícios do parto normal são inúmeros? Por ser um método menos invasivo, em poucos dias, a mãe está recuperada para dedicar toda a atenção ao neném. Pense na possibilidade. Pense no parto normal.
1: 2 e 3.

0: 2h14.
1: Para dar início às comemorações do centenário de nascimento do artista pernambucano Francisco Brennand, celebrado em junho de 2027, os moradores do Recife e os turistas é que ganharão os dois primeiros presentes. A partir deste sábado, a oficina Francisco Brennand, localizada no bairro da Várzea, vai abrir pela primeira vez para a visitação do público o ateliê do artista, construído por volta de 1975. O ateliê Francisco Brennand, Uma Janela para o Mundo, passa a integrar de maneira permanente o percurso de visitação do museu. No novo espaço, estarão mais de 2 mil itens do acervo, resultado do trabalho das equipes da oficina. São pinturas, desenhos, livros, manuscritos e objetos reunidos ao longo da vida do ceramista e escultor. Desde a morte de Brennand, em dezembro de 2019, a equipe realizou o levantamento de cerca de 17 mil itens ligados ao artista para, posteriormente, compor o acervo que será visto pelos visitantes. Também neste sábado, a oficina abre a itinerância da 36ª Bienal de São Paulo, que retorna ao Recife após 15 anos. Com o tema Nem Todo Viandante Anda Estradas, da Humanidade como Prática, o recorte apresenta obras de 14 artistas contemporâneos que participaram da Bienal Paulista. A exposição ficará em cartaz até o dia 18 de outubro. Ao longo deste 8 de agosto, o Museu Ateliê terá entrada gratuita para abrir o ciclo de comemorações do centenário do artista. A programação e detalhes sobre os demais espaços que abrigam as mais de 1000 esculturas, painéis e cerâmicas estão disponíveis no site oficinafranciscobrennand.org.br. Da Rádio Nacional em São Luís, Madison Euler.
2: Você sabia?
3: Como? Não acredito.
4: A proposta original dos saquinhos de chá era tirar a erva de dentro da xícara antes de tomar a bebida. Mas as pessoas resolveram que era bem mais prático prepará-lo dentro do saquinho.
2: Você sabia?

0: Você sabia?
1: Não acredito.
2: O coração da baleia azul é do tamanho de um carro pequeno e dá para ouvi-lo batendo a 3 km de distância.
0: Você sabia?

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1: Os brasileiros sacaram mais dinheiro da poupança do que guardaram em julho, de acordo com dados do Banco Central divulgados nesta sexta-feira. No mês passado, foram depositados 370 bilhões de reais, enquanto as retiradas somaram 377 bilhões, uma diferença de pouco mais de 7 bilhões. Tanto os saques quanto os depósitos diminuíram em relação ao mês anterior. Apesar da retirada líquida registrada em julho, o estoque de dinheiro na caderneta de poupança seguiu próxima ao valor de junho, em pouco mais de 1 trilhão de reais. No Sistema Brasileiro de Poupança e Empréstimo, utilizado no financiamento imobiliário, o saldo final ficou próximo de 762 bilhões de reais após queda em julho. Já a poupança rural ficou estável com 257 bilhões de reais. Com informações da Agência Brasil, da Rádio Nacional em Brasília, Gabriel Brum.
2: 3 e 2.

0: Mundo dos Games!
1: Irado, locutor!
0: Volta do Super Nintendo pode ser um limite de nostalgia nos games! Com a previsão de chegar ao mercado em setembro deste ano, o Super NES Classic Edition virá com dois controles e 21 jogos na memória, incluindo vários clássicos.
1: Opa, opa, opa, calma aí, locutor, dá informação direito, pô. Não é qualquer clássico, não. É Donkey Kong Country, Final Fantasy 3, F-Zero, Mega Man X, Star Fox, Mario Bros. Custará somente $80. Se bem que com a merrega que meu pai me dá de mesada... Vou ter que juntar mais alguns trocados pra comprar esse game irado!
0: Oh, rapazinho fanático, deixa eu terminar a notícia. Ainda não há informações sobre o quanto custará no Brasil, ou sequer terá uma versão nacional, uma vez que a Nintendo não estará oficialmente no país. Mas os fanáticos desses joguinhos e da Nintendo no Brasil estão super empolgados com essa mega novidade.
1: Uhul, isso aí!
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0: Mundo dos Games!

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0: Depois de uma auditoria feita pelo Tribunal de Contas da União, o ministro Flávio Dino, do Supremo Tribunal Federal, mandou a Polícia Federal investigar as emendas PIX. Encaminhada ao STF no último dia 31, a auditoria apontou irregularidades consideradas graves no repasse dos recursos e um prejuízo de 55 milhões de reais. Foram analisadas 100 transferências especiais para 74 entes entre 2020 e 2024. Pontos encontrados: falta de transparência e de rastreabilidade, irregularidades na execução financeira das transferências especiais, no procedimento licitatório e na execução física e contratual, falta de relatório de gestão no TransfereGov, pagamento de despesas sem comprovação idônea, pagamento com despesas estranhas à finalidade, sem comprovação ou objeto e superfaturação de preços. O que permaneceu, segundo Flávio Dino, foi um estado de inconstitucionalidade, mesmo com a obrigatoriedade da apresentação de plano de trabalho. Aqueles relatórios com os dados das emendas, para onde vai, quanto e quando, e também com a proibição de saques em dinheiro e das chamadas contas de passagem, por onde o dinheiro passa antes de ser sacado. O que, segundo o ministro Flávio Dino, obriga a adoção de novas medidas para a execução das emendas individuais. Na decisão desta sexta-feira, o ministro pede que o diretor-geral da Polícia Federal, Andrei Rodrigues, verifique a existência de indícios de crimes, que abra novos procedimentos, se for o caso, e que priorize essas transferências auditadas pelo TCU. Pede ainda que o Ministério da Gestão se manifeste em 10 dias com relação às fragilidades encontradas no TransfereGov. Outros pedidos: para que os estados e municípios, a partir do ano que vem, usem uma codificação contábil padronizada, para que a Controladoria Geral da União apresente informações sobre auditorias em equipamentos e emendas para o terceiro setor e para que o Executivo, a Câmara e o Senado se manifestem em 10 dias. Mesmo prazo vai ter o deputado Lindbergh Farias, do PT, para explicar emendas na Conab, que teriam sido destinadas à compra de alimentos de cooperativas fora do estado dele, o Rio de Janeiro, numa denúncia feita pelo deputado Gustavo Gayer, do PL. O deputado Lindbergh Farias ainda não se pronunciou sobre o assunto. Da Rádio Nacional em Brasília, Priscila Mazenotti.
1: 3h57.

engorda os animais. Isso é mito. O animal castrado fica mais calmo, mais dócil e com isso consome menos calorias. Pequenos ajustes na quantidade de comida do animal e brincadeiras diárias são suficientes para deixar o bichinho de estimação saudável e feliz.

0: 4 e 8.
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3: Você sabia que a maior e a mais bela igreja do mundo é a Basílica de São Pedro no Vaticano? Ela ocupa uma área de 15 mil metros quadrados e tem capacidade para 60 mil fiéis. Em frente à Basílica está a Praça de São Pedro, de forma ovalada, com 280 metros de comprimento máximo e 280 metros de largura na sua zona mais larga.
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0: Você sabia?
1: Oh, não acredito.
2: Os croissants, que muitos veem como um dos símbolos da França, foram inventados em Viena, na Áustria, e só chegaram à França nos anos 1830.
0: Você sabia?

0: 4:52.
1: Dados da Polícia Civil mostram que os conflitos dentro do ambiente familiar continuam sendo a principal causa das fugas de adolescentes no estado. A instituição alerta que o fortalecimento do diálogo e da confiança entre pais e filhos é fundamental para prevenir esse tipo de ocorrência. De acordo com a delegada Juliana Viga, titular da Delegacia Especializada em Proteção à Criança e ao Adolescente, esses casos são elucidados rapidamente.
2: Às vezes é um parente que leva a criança sem avisar o outro pai, o responsável ou a mãe, ou o adolescente que muitas vezes não está aceitando a forma de criação dos pais.
1: A delegada também reforça que não é necessário esperar 24 horas para registrar um boletim de ocorrência. Em casos de desaparecimento, a família deve procurar imediatamente uma delegacia e informar o ocorrido. Isso pode aumentar as chances de localização.
2: Os pais, dando falta desse filho, pode procurar a delegacia, porque a partir do momento que a delegacia é procurada, a gente tem uma metodologia, uma sequência de trabalhos para elucidar esse desaparecimento. Então, a gente divulga fotografias, a gente encaminha ofícios para tentar encontrar esse adolescente ou essa criança, né? E sim, é muito bom você saber com quem os filhos estão andando, quais são as amizades dele e ter aquele diálogo. É sempre importante saber como foi na escola, quem são seus amigos. É muito importante conhecer a rede de amigos.
1: Dados do Sistema Nacional de Informações de Segurança Pública mostram que, entre janeiro e maio deste ano, o Amazonas registrou 389 casos de desaparecimento e 286 localizações de pessoas. Isso significa que a cada 100 registros, cerca de 74 pessoas são encontradas. O índice de localização é ainda maior entre crianças e adolescentes, com mais de 81% dos casos solucionados. Mesmo assim, especialistas destacam que o desaparecimento de um familiar é uma das situações mais angustiantes para qualquer família e reforçam a importância da prevenção e da denúncia imediata. Da Rádio Encontro das Águas, com produção de Thalia Siqueira, para a Rádio Nacional, Carlos Araújo.

0: É verdade mesmo?
1: Para chamar atenção às péssimas condições das ruas que cruzam a cidade russa de Saratov, uma modelo organizou um ensaio fotográfico junto aos buracos das vias, vestindo o maiô vermelho à la SOS Malibu e posando com um grande flamingo inflável. A modelo e blogueira Anna Markeva tinha a ideia de fazer o ensaio em Marni, onde vive sua tia. No entanto, o forte temporal acabou com o asfalto das ruas da cidade natal, Saratov. Por isso, ela mudou seus planos e pousou junto aos buracos da rua de Chavaskaya, a principal via do município. Uma boa ideia para as nossas prefeituras aqui do Brasil.
2: Tudo isso é louco!
0: É verdade mesmo?

0: A plataforma online Discord pode ter os dias contados no Brasil. É que o advogado-geral da União, Jorge Messias, anunciou que quer acionar a justiça para responsabilizar e suspender a ferramenta no país.
1: Eu vou solicitar ao ministro da Justiça que imediatamente encaminhe formalmente todas essas informações à Advocacia-Geral da União para que nós possamos manejar uma ação civil pública contra a plataforma, pedindo a imediata responsabilização e a retirada de sua utilização pela sociedade brasileira, já que ela não tem compromisso com a legislação brasileira e não protege crianças e adolescentes.
0: A declaração foi durante a sanção do projeto de lei 3066, que endurece as penas contra quem pratica crimes de violência sexual contra crianças e adolescentes, incluindo uso de inteligência artificial. A plataforma Discord, espaço online para conversas em texto e vídeo, entra no debate porque é alvo de investigações policiais, porque estaria sendo utilizada para a prática de crimes graves, como estupro virtual, indução ao suicídio, automutilação ao vivo, maus tratos a animais, compartilhamento de pornografia infantil e violência psicológica contra meninas e mulheres. O PL foi sancionado na mesma semana em que 5 adolescentes foram apreendidos e um adulto foi preso na operação que investiga a morte de uma menina de 13 anos no Mato Grosso do Sul. O grupo seria o responsável por fazer uma transmissão ao vivo na Discord, induzindo a menina a tirar a própria vida enquanto outras pessoas assistiam. A nossa reportagem procurou a defesa da Discord, que não se manifestou até este fechamento. Da Rádio Nacional em Brasília, Sayonara Moreno.
2: 5:54.

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0: 6:10.
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3: Você sabia?
4: Os galos têm protetores auriculares naturais que os impedem de ficar surdos ao ouvir o próprio canto.
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0: 그냥
1: é como se vocês nunca tivessem ouvido essa música antes, tá, gente? Ok, vamos.
2: 6:47.

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0: Então, o Nando no disco Com Você Meu Mundo Ficaria Completo me deu essa maravilha aqui. Que não sei nem se ele deu ou se eu roubei, né? Acho que eu roubei de você. Que é o Segundo Sol. Vou fazer aqui.
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2: 8:56.
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4: Fim de semana e muita bola rolando de norte a sul do Brasil. Nesta sexta-feira, Campeonato Brasileiro da Série B, 2 jogos, Operário São Bernardo, Ceará e Ponte Preta. No sábado, Brasileirão da Série A com 4 partidas, Grêmio e São Paulo, Remo e Atlético Mineiro, Curitiba e Chapecoense e o clássico Botafogo e Fluminense. Pela Série B, 2 jogos, Vila Nova e Sport, Botafogo de Ribeirão Preto e América Mineiro. Pelo Brasileirão Feminino, 2 partidas, Atlético Mineiro e Bahia, Ferroviário e Palmeiras. No domingo, pela Série A, 6 jogos, Cruzeiro e Mirassol, Bahia e Vasco da Gama, Palmeiras e Internacional, Bragantino e Corinthians, Santos e Atlético Paranaense, Flamengo e Vitória. Pela Série B, 4 jogos, Atlético e Criciúma, Náutico e Atlético Goianiense, Novo Horizontino e Juventude, Cuiabá e Fortaleza. Pelo Brasileirão Feminino, a bola rola para Grêmio e Cruzeiro, Juventude Misto, Vitória Internacional, Corinthians e Santos, São Paulo e Bragantino. Na Rádio Nacional em Brasília, Bruno Mendes.
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7: Você sabia que a jiboia, a maior cobra do mundo, dá luz aos seus filhos ao invés de botar ovos como outras cobras?
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